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0: Black. Sensacional. Quem gostou faz barulho aí, bebezada.
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0: Mustafa Sarı.
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0: Eita,
1: é o Zagroboy.
0: Foi de primeira. O Zagroboy, Camila Loures e Luan Pereira.
1: Daquele jeito.
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0: você vai precisar, viu? Muito obrigado, cara. Que honra.
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0: Alô, Tubarão. Mãe de joelhos, filho de pé.
1: Muito obrigado.
2: Ô, mãe, abre a porteira, tô chegando de Dodge Ranapuê. E aí, ô, mãe? Mais alto! Ô, mãe! Ô, mãe! Uma salva de palmas pro Bruno e Barreto, aê!
0: Pro Tubarão!
3: Tamo junto, meu irmão!
0: Mano, sem palavras, Deus te abençoe.
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4: Quem está sofrendo aí?

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0: Safra!
1: Que é isso?
0: Que honra, gente!
1: Obrigada, obrigada, meninos.
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0: Eu me divirto.
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2: Eu não discordo.

0: bom. Obrigado.
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0: Selton Gomes, MC do Juan. Palmas, faz barulho aí!
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0: Obrigado, meu velho.
1: Obrigado, meu mano.
0: Ô, rapaz.
2: Uma salva de palmas pro Luan Santana aí, galera! Que energia é essa?
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0: Deus.
1: Parabéns, Fortaleza, muito obrigado.
2: Aqui tá chovendo novidade em Brasília, viu?

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0: Obrigado, gente.
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0: Mustafa Zadra.
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Obrigado, obrigado pela consideração. Que Papai do Céu e Nossa Senhora Aparecida abençoe o projeto dos seis.

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1: é o Zagrobó.
0: Foi de primeira. 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
1: Daquele jeito.
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0: Valeu, Rian SP.
1: Eu que agradeço, meu parceiro, por estar aqui hoje no DVD de vocês.
0: Que Deus continue te abençoando.
1: Satisfação. Tamo junto, família. Vamos que vamos.

0: Alô, Tubarão, mãe de joelhos, filho de pé.
1: Muito obrigado.
2: Ô, mãe, abre a porteira, tô chegando de Dodge Ranapuê. E aí, ô, mãe? Mais alto! Ô, mãe! Ô, mãe! Uma salva de palmas pro Bruno e Barreto! Aê!
0: Pro Tubarão!
3: Tamo junto, meu irmão!
0: Mano, sem palavras, Deus te abençoe.
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0: Ah, essa daqui, no DVD de Brasília, ela foi abertura.
1: E bem-estar, hein? A primeirinha de todas, né?
0: De todas.

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Quem tá sofrendo aí?

0: Eu não quero nem imaginar isso acontecendo.
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0: Não consegui, Vinícius!
1: Gustavo Mioto!
0: Prazer, meus gatos.
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1: Tem alguma mesa vermelha aí pra nós? Pra gente cantar uma sofrência, tem?

0: João Gomes, MC do Juan, palmas, faz barulho aí!
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0: valeu!
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0: Obrigado, meu velho.
1: Obrigado, meu mano.
0: Ô, oh, rapaz.
2: Uma salva de palmas pro Luan Santana aí, galera! Que energia é essa?

0: Que Fabrício.
1: Maravilha, que prazer!
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4: Eu não discordo,

0: Mentindo pra mentiroso, é.
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0: Tamo junto.
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0: Obrigado, gente.
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0: Eita, essa mulher tá chique demais! Coisa linda!
1: Que energia maravilhosa, é bom demais!
0: Obrigado, gente!
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0: viva para si, a continuação de muito bom dia nesta edição para hoje. Contamos a 6 de julho de 2026, aqui deste lado a trabalhar para si.
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0: Batista, vamos estar juntos até por volta das 13 horas.

Episódio 62, joia com este tema súplica. Vamos rapidamente às efemérides que temos para hoje. Daqui contamos 6 de julho de 2026. Duas datas a serem assinaladas. Em 1535, o humanista Sir Thomas More, autor da Utopia, foi condenado à morte pelos tribunais de Henrique VIII de Inglaterra. E em 1809, Pio VII é preso pelas tropas francesas de Napoleão Bonaparte, sendo levado para a França. Apenas em 1812 regressou a Roma. Sabe então, dentro de 16 minutos, teremos a atualizar a informação no nosso primeiro bloco informativo.

0: Leia, vamos então atualizar as informações aqui na WBFM. Para hoje temos já 8 horas mais 4 minutos. O primeiro-ministro Francisco Carvalho reiterou que a prioridade do governo passa por garantir o acesso universal à saúde, educação, habitação e acabar com a pobreza para dar mais dignidade aos cabo-verdianos. O chefe do governo, que falava à imprensa no final da sessão solene de celebração do 51º aniversário da independência de Cabo Verde, sublinhou que estão confiantes, uma vez que já dispõem de um projeto de parceiros e existe uma grande vontade de trabalhar, dizendo que nenhum cabo-verdiano vai ficar para trás e brevemente irá começar a trabalhar para concretizar os projetos. Questionado sobre a prestação dos Tubarões Azuis no Campeonato do Mundo, Francisco Carvalho deixou uma palavra de gratidão, não só pela participação, mas pelo facto de colocar o nome de Cabo Verde na boca do mundo.
1: Nós fizemos a decisão de assinalar o dia dos Tubarões Azuis, precisamente que é para que todos nós lembremos-nos sempre desta data, porque de facto o que os Tubarões Azuis fizeram é extraordinário. 3
2: de julho?
1: É o dia 3 de julho que vai ser o dia dos Tubarões Azuis, para nós assinalarmos, para que fique na memória coletiva para sempre este feito extraordinário dos Tubarões Azuis, de toda a equipa técnica, de todos os dirigentes. Ontem alguém me disse: temos de falar também dos cozinheiros, porque a equipa técnica, ela é vasta, ela é imensa. Portanto, há todo um conjunto de pessoas que trabalham e que se dedicam de uma forma intensa para o sucesso do coletivo.

0: os tubarões azuis de facto merecem esta distinção.
1: Prometeu também criar condições para que todas as outras modalidades possam triunfar e ir cada vez mais longe e levar ainda mais o nome de Cabo Verde. A inédita e histórica participação dos tubarões azuis no Campeonato do Mundo dominou a sessão solene do dia 5 de julho na Assembleia Nacional, onde os partidos políticos celebraram com orgulho o 51º aniversário da independência. O feito desportivo foi apontado pelos líderes políticos como o exemplo máximo de ambição e união do país, abrindo caminho por debates sobre as reformas de Estado e os desafios socioeconómicos do arquipélago. A presença da bandeira e do hino nacional do maior palco do futebol mundial foi descrita como um momento marcante de afirmação e autoconfiança coletiva que uniu o país e a diáspora. Inspirado pelo espírito de união, o deputado do UCID, João Santos Luís, centrou-se na maturidade política e nos ganhos históricos, sem deixar de apontar as fragilidades que motivam a imigração jovem e insatisfação social. A resolução das disparidades persistentes entre as diferentes ilhas, o custo de vida e o elevado impacto no cotidiano das populações passam, segundo o presidente da UCID, pela regionalização, desburocratização do Estado e pela preparação das novas gerações para a liderança do país. A fechar a sua intervenção, reforçou o apelo para que a independência conquistada sob a liderança de Amílcar Cabral seja sempre tratada como um património de toda a nação cabo-verdiana, estando acima de qualquer interesse político ou partidário. Já o líder parlamentar do MPD, Luís Carlos Silva, afirmou que o seu discurso que a independência não representa apenas um acontecimento histórico a cabo-verdiano, mas sim a afirmação de um povo, a confiança de uma nação nas suas capacidades e o compromisso das sucessivas gerações com uma construção de um país livre. Aproveitando o sentimento de júbilo coletivo, Luís Carlos Silva viajou pelas raízes históricas do arquipélago para lembrar que a independência nacional, conquistada 5 de julho de 1975, não foi um acontecimento isolado, mas sim o resultado de um processo secular construído pedra a pedra. Quanto ao processo de independência nacional, apelou a classe política para que esta data seja vista para além das barreiras ideológicas e reforçou que a celebração só ganha verdadeiro sentido quando se supera a agenda e os interesses políticos partidários e se honra a independência como uma conquista da nação cabo-verdiana. Por sua vez, Carla Lima, do PICV, defende que o processo de desenvolvimento de Cabo Verde resulta do esforço contínuo e bem-sucedido de todos os governos e partidos ao longo da história democrática do país, alegando que Cabo Verde não é de um partido, mas sim de todos. Na sua missiva, Carla Lima revisitou o ponto de partida crítico de 1975, lembrando os dados que caracterizavam a vulnerabilidade inicial do Estado soberano, com mais de metade da população analfabeta, uma esperança média de vida em redor dos 55 anos e o rendimento anual por habitante inferior a $300 e os cofres públicos praticamente vazios. E a Presidente da Assembleia Nacional, Jânio Alfaro Almada, afirmou na praia que o Parlamento deve reconhecer o feito histórico dos tubarões azuis durante a sessão solene comemorativa dos 51 anos de independência nacional. Na sua intervenção, Jânio Alfaro Almada referiu que a celebração deste ano decorre num dia ainda mais especial, por coincidir com o regresso dos tubarões azuis a Cabo Verde após a campanha do Campeonato do Mundo de Futebol de 2026.
2: De novo, deve ser dirigida aos nossos bravos rapazes, os tubarões azuis, que levaram com distinção o nome de Cabo Verde aos quatro cantos do mundo, demonstrando com o seu futebol que, afinal, os 99% de fé são capazes de vencer o 1% de chance que no início da Copa nos atribuíram. Por isso, e hoje, permitam-me homenagear, como sempre por um lado, os combatentes da liberdade da pátria, homens e mulheres que lutaram de diversas formas, muitas vezes até anónima, pois que a eles devemos o facto de estarmos aqui hoje num país independente e que escolheu lutar pelo seu direito de decidir o seu próprio destino há 51 anos atrás. Por outro lado, e de igual modo, homenageio hoje os combatentes do nosso tempo, os nossos tubarões azuis.
1: Jânio Alfaro Almada centrou a atenção no funcionamento da Assembleia Nacional, afirmando que o Parlamento deve prosseguir a sua reforma para reforçar a integridade, a transparência, a confiança e a ligação aos cidadãos. Nesse quadro, apontou a necessidade de o Parlamento assumir plenamente a sua competência legislativa, produzir mais iniciativas por direito

0: próprio e acelerar medidas destinadas à modernização da instituição, incluindo a revisão do regimento, da orgânica e do estatuto do funcionário parlamentar.
1: Que a democracia representativa responderá às necessidades de um eleitor ter um maior peso na eleição do seu candidato? Ou deveremos introduzir contributos da democracia participativa no sistema eleitoral? Como evitar o desrespeito pelas regras democráticas e um eventual descrédito da instituição? Quais serão as novas formas de intervenção dos sujeitos parlamentares que poderão potenciar a dignificação do debate político, a melhoria da imagem e os passos do debate público? Essas reflexões se impõem, pois é evidente que temos pela frente o grande desafio e o profundo dever patriótico de promover a democracia e a cidadania para evitar o perigo de diluição do Estado de Direito e combater os perigos de crise de soberania nacional. Na perspectiva de, por um lado, reforçarmos os valores da integridade, da transparência e da confiança, e, por outro lado, garantirmos que a expressão Casa do Povo alcance a profundidade merecida e seja sentida por cada cidadão cabo-verdiano. Por isso, é nossa pretensão que durante esta 11ª legislatura o Parlamento volte a assumir o seu papel ativo naquilo que seja a sua competência. Legislar com mais eficácia e por iniciativa própria. Fiscalizar com mais justiça, acompanhar com mais prontidão e solucionar com mais incisão. Para alcançar esse desiderato, revela-se mister concluir iniciativas importantes, que não sendo um fim, constituem um meio necessário para impactar diretamente na dinâmica produtiva da Casa Parlamentar, como um novo regimento, uma nova orgânica e o estatuto do funcionário parlamentar.
0: Janeiro Alfaralmada defendeu igualmente a transmissão das sessões parlamentares em sinal aberto através da televisão digital terrestre, bem como a criação de uma web rádio do Parlamento para aproximar a instituição dos cidadãos residentes no país e na diáspora. Reiterou que o Parlamento deve traduzir as necessidades reais dos cabo-verdianos em leis, políticas públicas e decisões que produzam impacto na vida dos cidadãos, contribuindo para o desenvolvimento do país e para o reforço da democracia. E a empresa intermunicipal de águas Água Brava está a implementar um conjunto de medidas para melhorar o abastecimento de água às populações, com prioridade para as localidades que enfrentam maiores dificuldades de acesso à água por consumo. 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O Brava, numa situação financeira delicada e com um sistema de distribuição incapaz de responder à crescente procura. Segundo explicou a Infopress, o volume de água atualmente produzido já não é suficiente para satisfazer as necessidades da população, sobretudo devido ao elevado consumo destinado à agricultura e à pecuária. Desde outubro de 2025, o sistema de abastecimento da Zona Sul do Fogo, que serve parte dos municípios de São Filipe e Santa Catarina, tem registrado dificuldades acrescidas, já que mais de metade de água produzida é consumida pela agricultura e pecuária, obrigando a adoção de um plano de racionalização para garantir o abastecimento urbano. Entre as medidas implementadas, destacam-se a limitação dos horários de fornecimento de água para a agricultura, a instalação de válvulas para melhorar o controle da distribuição, a racionalização do abastecimento destinado à pecuária utilizada para fins agrícolas e a colocação de equipas permanentes nos pontos críticos da rede para acompanhar em tempo real a chegada de água às diferentes localidades. Para minimizar os constrangimentos em Santa Catarina do Fogo, onde algumas comunidades chegaram a permanecer vários meses sem a água regular, a empresa reorganizou a distribuição, reservando-os aos domingos e futuramente também às segundas-feiras, para reforçar o fornecimento ao município. Paralelamente foram realizadas intervenções na rede, incluindo a desobstrução e melhorias técnicas, permitindo que várias localidades passem a beneficiar de dias específicos de abastecimento com maior regularidade. A empresa enfrenta ainda os efeitos da avaria na bomba do furo do Tambarino em Aloba, responsável por uma produção superior a 300 metros cúbicos por dia e que abastece grande parte da zona norte da Ilha do Fogo e toda a zona norte baixa, incluindo as comunidades de Atalaia e Ribeiro de Ilhéu, nos mosteiros. A reparação deverá ficar concluída ainda hoje, permitindo retomar a bombagem e estabilizar.

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7 horas na Costa Leste, 10 horas em Cabo Verde, tempo e espaço para atualizarmos as notícias aqui na WBFM.

Formador Domingos Pascoal Fernandes, conhecido como Mestre Pascoal, faleceu na tarde de ontem, aos 66 anos, deixando um legado indelével na preservação e valorização da zimboa, instrumento tradicional de Cabo.

Do património cultural cabo-verdiano, particularmente no município de São Domingos, onde era reconhecido como uma das vozes mais autênticas de identidade cultural local. Além de mestre da cimboa, o Pascoal foi recordado como um exímio tocador de violão. A sua última atuação pública aconteceu no passado 28 de maio, na abertura do Encontro Internacional da Criolidade Atlântica, num espetáculo memorável com o quarteto Ano Novo Mais Um. O chefe de Estado apresentou as suas condolências à família, à comunidade artística e ao município de São Domingos, que perdeu um dos mais ilustres filhos. Também a Câmara Municipal de São Domingos lamentou o desaparecimento físico do mestre Pascoal, considerando-o uma das mais notáveis figuras da cultura são-dominguense e cabo-verdiana. Na sua mensagem de pesar, a autarquia destacou o papel do músico, artesão e formador na preservação e transmissão do património cultural de Cabo Verde, sublinhando que deixa um legado inestimável que continuará a inspirar as atuais e futuras gerações. A Câmara de São Domingos enalteceu ainda as qualidades humanas do mestre Pascoal, recordando como uma pessoa generosa, humilde, sábia e sempre disponível para servir a comunidade, deixando as mais sentidas condolências à família e amigos, também discípulos e admiradoras. E a Direção Municipal do Ambiente da Idilidade de São Filipe iniciou a preparação para a próxima época das chuvas, com a limpeza das ribeiras, valas e principais linhas da drenagem de água no município de São Filipe. Além da limpeza das ribeiras e linhas de água, a medida contempla a remoção voluntária das carcaças, viaturas, máquinas averiadas ou abandonadas na via pública e terrenos baldios pelos respectivos proprietários até o dia 10 de julho. A iniciativa visa garantir melhores condições de escoamento das águas pluviais, reduzir o risco de inundações, proteger pessoas e bens e reforçar a segurança das comunidades em todo o território municipal. A autarquia, de acordo com uma nota publicada na sua página nas redes sociais, tem vindo a adotar uma abordagem preventiva e responsável, antecipando os desafios sazonais e investindo em ações estruturantes nas áreas da proteção civil, ambiente e melhoria da qualidade de vida da população. A campanha de limpeza em curso envolve intervenções em várias zonas do município, com equipas no terreno dedicadas à remoção de resíduos, desobstrução das linhas de drenagem, consideradas essenciais para minimizar impactos negativos durante períodos de forte precipitação. A autarquia apela também, por isso, à colaboração da população no sentido de evitar o depósito de lixo, entulhos e outros resíduos das ribeiras, valas, bermas de estradas e espaços públicos, contribuindo assim para a preservação do ambiente e a segurança coletiva. Com a limpeza das ribeiras e linhas de drenagem, a Idilidade reafirma o compromisso de continuar a trabalhar no terreno, reabilitando recursos e equipas para preparar o município para os desafios climáticos, com vista a uma cidade mais limpa, organizada, segura e sustentável. A autarquia alerta que, após o término do prazo estabelecido, será realizada a remoção coerciva dos veículos, máquinas e carcaças abandonadas e os respectivos proprietários ficarão sujeitos à aplicação de coimas e outras sanções previstas no Código de Postura Municipal. E o vinho tinto de Chã das Caldeiras 2024, produzido pela adega cooperativa Chã Agricop, conquistou uma medalha de prata no prestigiado Concurso Mundial de Bruxelles, uma das mais importantes e competitivas competições internacionais de vinhos do mundo. A distinção foi alcançada no universo de cerca de 6.700 vinhos tintos e brancos, provenientes de diversos países, reforçando a qualidade e o reconhecimento internacional dos vinhos produzidos na Ilha do Fogo. Produzido exclusivamente a partir da casta Barbosa Negro, o Chão 2024 é um vinho orgânico com 14% de teor alcoólico. De acordo com a descrição do concurso, apresenta aromas de morango, cereja e cereja preta, destacando-se ainda pelo seu equilíbrio em boca, taninos finos e um final agradavelmente franco. Fundado em 1994, o Concurso Mundial de Bruxelles é considerado uma referência mundial na avaliação de vinhos, reunindo especialistas, enólogos, jornalistas, críticos e compradores internacionais. A competição distingue-se pelo rigor dos seus critérios de avaliação, pela seleção de vinhos de qualidade irrepreensível, oferecendo aos consumidores uma garantia de excelência.
Rosando Monteiro, de AgroCoop, explicou que a Adega Chan participou nesta edição com dois vinhos. Enquanto o tinto Chan 2024 foi premiado com medalha de prata, o vinho Rosé ficou muito próximo da distinção, alcançando 80%.

36 pontos. No entanto, a atribuição de medalhas no concurso de Bruxelas exige uma pontuação mínima de 88 pontos. Para Rosana Monteiro, esta conquista representa um marco importante para a vitivinicultura de Chã das Caldeiras. O mesmo vinho tinto colhido 2024 da adega de Chã foi distinguido no ano passado com medalha de ouro na 33ª edição mundial de vinhos extremos realizada em Sarre, na Itália. Com esta nova distinção, a adega cooperativa passa a somar 7 medalhas internacionais, sendo 6 conquistadas no concurso mundial de Servim, em Itália, e agora no concurso mundial de Bruxelas. O responsável sublinhou ainda que a medalha obtida em Bruxelas assume um significado especial devido à elevada competitividade do concurso, que reúne milhares de vinhos de diferentes regiões produtoras do mundo. A nova distinção vem reforçar a reputação dos vinhos de Chã das Caldeiras e constitui mais um reconhecimento da qualidade do trabalho desenvolvido pelos produtores locais, contribuindo para a promoção internacional dos produtos da Ilha do Fogo e de Cabo Verde. E para fecharmos este bloco informativo, salientar que o governo autorizou 2 garantias soberanas na modalidade de aval, no valor de 6 milhões de dólares, cerca de 600 mil contos, a linhas aéreas de Cabo Verde, para reforçar o transporte aéreo doméstico. De acordo com a resolução número 88/2026, de 10 de junho, o aval que o governo autorizou à Direção-Geral do Tesouro a conceder a linhas aéreas de Cabo Verde insere-se no âmbito dos contratos de locação operacional de 2 aeronaves ATR-72-600 destinadas ao transporte aéreo doméstico. Conforme o mesmo documento, cada garantia ascende a 3 milhões de dólares e será prestada a favor da empresa Terrinor e Amuna Limitada, entidade com a qual a transportadora estatal celebrou os contratos de locação das aeronaves identificadas pelos números de série MSN-1512 e MSN-1514. O Executivo justifica a medida com a necessidade de reforçar a conectividade aérea nacional, considerada uma prioridade estratégica do programa do Governo para a 11ª Legislatura, tendo em conta a condição arquipelágica do país e a importância da mobilidade entre as ilhas para a integração económica e social. É assim que fechamos este bloco informativo. Novas informações às 11 em ponto.

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Moçambique, 7 horas na Costa Leste, 10 horas em Cabo Verde. 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

Democracia contra a Sonda, boa escuta. O músico artesão e formador Domingos Pascoal Fernandes, conhecido como Mestre Pascoal, faleceu na tarde de ontem, aos 66 anos, deixando um legado indelével na preservação e valorização da zimboa, instrumento tradicional de Cabo Verde. Natural de São Domingos, o Mestre Pascoal era considerado uma das figuras mais emblemáticas da cultura nacional e um dos principais guardiões do instrumento ancestral, cuja construção, divulgação e ensino dedicou grande parte de sua vida. Numa nota de pesar, a Presidência da República manifestou profunda consternação pelo seu falecimento, destacando o contributo decisivo do artesão para a preservação de uma importante expressão.

gestão do património cultural cabo-verdiano, particularmente no município de São Lourenço, do património cultural cabo-verdiano, particularmente no município de São Domingos, onde era

e cabo-verdiana. Na sua mensagem de pesar, a autarquia destacou o papel do músico, artesão e formador na preservação e transmissão do património cultural de Cabo Verde, sublinhando que deixa um legado inestimável que continuará a inspirar as atuais e futuras gerações. A Câmara de São Domingos enalteceu ainda as qualidades humanas do mestre Pascoal, recordando como uma pessoa generosa, humilde, sábia e sempre disponível para servir a comunidade, deixando-as mais sentidas condolências à família e amigos, também discípulos e admiradoras. E a Direção Municipal do Ambiente da Ilha de São Filipe iniciou a preparação para a próxima época das chuvas, com a limpeza das ribeiras, valas e principais linhas da drenagem de água no município de São Filipe. Além da limpeza das ribeiras e linhas de água, a medida contempla a remoção voluntária das carcaças, viaturas, máquinas averiadas ou abandonadas na via pública e terrenos baldios pelos respectivos proprietários até o dia 10 de julho. A iniciativa visa garantir melhores condições de escoamento das águas pluviais, reduzir o risco de inundações, proteger pessoas e bens e reforçar a segurança das comunidades em todo o território municipal. A autarquia, de acordo com uma nota publicada na sua página nas redes sociais, tem vindo a adotar uma abordagem preventiva e responsável, antecipando desafios sazonais e investindo em ações estruturantes nas áreas da proteção civil, ambiente e melhoria da qualidade de vida da população. A campanha de limpeza em curso envolve intervenções em várias zonas do município, com equipas no terreno dedicadas à remoção de resíduos, desobstrução das linhas de drenagem, consideradas essenciais para minimizar impactos negativos durante períodos de forte precipitação. A autarquia apela também por isso à colaboração da população no sentido de evitar o depósito de lixo, entulhos e outros resíduos das ribeiras, valas, bermas de estradas e espaços públicos, contribuindo assim para a preservação do ambiente e a segurança coletiva. Com a limpeza das ribeiras e linhas de drenagem, a entidade reafirma o compromisso de continuar a trabalhar no terreno, reabilitando recursos e equipas para preparar o município para os desafios climáticos, com vista a uma cidade mais limpa, organizada, segura e sustentável. A autarquia alerta que, após o término do prazo estabelecido, será realizada a remoção coerciva dos veículos, máquinas e carcaças abandonadas, e os respectivos proprietários ficarão sujeitos à aplicação de coimas e outras sanções previstas no Código de Postura Municipal. E o vinho tinto de Chã das Caldeiras 2024, produzido pela adega cooperativa Chã Agricop, conquistou uma medalha de prata no prestigiado Concurso Mundial de Bruxelles, uma das mais importantes e competitivas competições internacionais de vinhos do mundo. A distinção foi alcançada no universo de cerca de 6.700 vinhos, tintos e brancos, provenientes de diversos países, reforçando a qualidade e o reconhecimento internacional dos vinhos produzidos na Ilha do Fogo. Produzido exclusivamente a partir da casta Barbosa Negro, o Chão 2024 é um vinho orgânico com 14% de teor alcoólico. De acordo com a descrição do concurso, apresenta aromas de morango, cereja e cereja preta, destacando-se ainda pelo seu equilíbrio em boca, taninos finos e um final agradavelmente franco. Fundado em 1994, o Concurso Mundial de Bruxelles é considerado uma referência mundial na avaliação de vinhos, reunindo especialistas, enólogos, jornalistas, críticos e compradores internacionais. A competição distingue-se pelo rigor dos seus critérios de avaliação, pela seleção de vinhos de qualidade irrepreensível, oferecendo aos consumidores uma garantia de excelência. Rosando Monteiro, de Agricup, explicou que a Adega Chã participou nesta edição com dois vinhos. Enquanto o tinto Chã 2024 foi premiado com medalha de prata, o vinho Rosé ficou muito próximo da distinção, alcançando 86 pontos. No entanto, a atribuição de medalhas no concurso da Bruxelas exige uma pontuação mínima de 88 pontos. Para Rosana Monteiro, esta conquista representa um marco importante para a vitivinicultura de Chã das Caldeiras. O mesmo vinho tinto colhido 2024 da adega de Chã foi distinguido no ano passado com medalha de ouro na 33ª edição mundial de vinhos extremos realizada em Sarre, na Itália. Com esta nova distinção, a adega cooperativa passa a somar 7 medalhas internacionais, sendo 6 conquistadas no concurso mundial de Servim, em Itália, e agora no concurso mundial de Bruxelas. O responsável sublinhou ainda que a

Medalha obtida em Bruxelas assume um significado especial devido à elevada competitividade do concurso que reúne milhares de vinhos de diferentes regiões produtoras do mundo. A nova distinção vem reforçar a reputação dos vinhos de Chão das Caldeiras e constitui mais um reconhecimento da qualidade do trabalho desenvolvido pelos produtores locais, contribuindo para a promoção internacional dos produtos da Ilha do Fogo e de Cabo Verde. E para fecharmos este bloco informativo, salientar que o Governo autorizou duas garantias soberanas na modalidade de aval no valor de 6 milhões de dólares, cerca de 600 mil contos, a linhas aéreas de Cabo Verde para reforçar o transporte aéreo doméstico. De acordo com a Resolução número 88/2026, de 10 de junho, o aval que o Governo autorizou à Direção-Geral do Tesouro a conceder a linhas aéreas de Cabo Verde insere-se no âmbito dos contratos de locação operacional de duas aeronaves ATR 72-600 destinadas ao transporte aéreo doméstico. Conforme o mesmo documento, cada garantia ascende a 3 milhões de dólares e será prestada a favor da empresa Terrinor e Amuna Limitada, entidade com a qual a transportadora estatal celebrou os contratos de locação das aeronaves identificadas pelos números de série MSN 1512 e MSN 1514. O Executivo justifica a medida com a necessidade de reforçar a conectividade aérea nacional, considerada uma prioridade estratégica do programa de governo para a 11ª legislatura, tendo em conta a condição arquipelágica do país e a importância da mobilidade entre as ilhas para a integração económica e social. É assim que fechamos este bloco informativo. Novas informações às 11 em ponto.

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Zomba, 7 horas na Costa Leste, 10 horas em Cabo Verde. Tempo e espaço para atualizarmos as notícias aqui na WBFM.

Aprecio a contração da boa escuta, o músico artesão e formador Domingos Pascoal Fernandes, conhecido como Mestre Pascoal, faleceu na tarde de ontem, aos 66 anos, deixando um legado indelével na preservação e valorização da zimboa, instrumento tradicional de Cabo Verde. Natural de São Domingos, a Mestre Pascoal era considerado uma das figuras mais emblemáticas da cultura nacional e um dos principais guardiões do instrumento ancestral, cuja construção, divulgação e ensino dedicou grande parte de sua vida. Numa nota de pesar, a Presidência da República manifestou profunda consternação pelo seu falecimento, destacando o contributo decisivo do artesão para a preservação de uma importante expressão do património cultural cabo-verdiano, particularmente no município de São Domingos, onde era reconhecido como uma das vozes mais autênticas de identidade cultural local. Além de mestre da zimboa, o Pascoal foi recordado como um exímio tocador de violão. A sua última atuação pública aconteceu no passado 28 de maio, na abertura do Encontro Internacional da Criolidade Atlântica, num espetáculo memorável com o quarteto Ano Novo Mais Um. O chefe de Estado apresentou as suas condolências à família, à comunidade artística e ao município de São Domingos, que perdeu um dos mais ilustres filhos. Também a Câmara Municipal de São Domingos lamentou o desaparecimento físico do mestre Pascoal, considerando-o uma das mais notáveis figuras da cultura são-dominguense.

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3: Saudações, ouvintes. O tema do dia de hoje é o consumo de drogas, um problema que continua a preocupar famílias, escolas e autoridades em todo o mundo. A dependência de substâncias ilícitas afeta pessoas de diferentes idades e classes sociais. Muitas vezes, o consumo começa por curiosidade, influência de amigos, problemas emocionais ou dificuldades familiares. Com o tempo, pode transformar-se numa dependência difícil de combater. As consequências vão muito além da saúde. O consumo de drogas pode levar ao abandono escolar, ao desemprego, ao aumento da criminalidade, à desestruturação familiar e ao isolamento social. O combate a este problema exige prevenção, educação, apoio psicológico, tratamento adequado e oportunidades de reinserção social. 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

Saudações, ouvintes. Vivemos numa sociedade onde muitas vezes damos mais importância à imagem do que à essência. Procuramos mostrar o melhor de nós nas redes sociais, no trabalho ou perante outras pessoas. No entanto, o verdadeiro caráter não se mede pelos aplausos que recebemos, mas pelas escolhas que fazemos quando ninguém está a ver. É fácil agir corretamente quando sabemos que seremos elogiados. O verdadeiro desafio é manter a honestidade, a ética e o respeito, mesmo quando não existe reconhecimento. São essas pequenas atitudes do dia a dia que definem quem realmente somos. Cada gesto de integridade, por mais discreto que pareça, contribui para construir confiança e fortalecer as relações humanas. Afinal, a reputação pode abrir portas, mas é o caráter que as mantém abertas. Por isso, que a nossa preocupação seja sempre ser uma boa pessoa e não apenas parecer uma boa pessoa.

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Saudações, ouvintes. 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A dependência de substâncias ilícitas afeta pessoas de diferentes idades e classes sociais. Muitas vezes, o consumo começa por curiosidade, influência de amigos, problemas emocionais ou dificuldades familiares. Com o tempo, pode transformar-se numa dependência difícil de combater. As consequências vão muito além da saúde. O consumo de drogas pode levar ao abandono escolar, ao desemprego, ao aumento da criminalidade, à desestruturação familiar e ao isolamento social. O combate a este problema exige prevenção, educação, apoio psicológico, tratamento adequado e oportunidades de reinserção social. Mais do que julgar, é necessário compreender as causas e criar condições para que as pessoas possam reconstruir as suas vidas.

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3: Saudações, ouvintes. Vivemos numa sociedade onde muitas vezes damos mais importância à imagem do que à essência. Procuramos mostrar o melhor de nós nas redes sociais, no trabalho ou perante outras pessoas. No entanto, o verdadeiro caráter não se mede pelos aplausos que recebemos, mas pelas escolhas que fazemos quando ninguém está a ver. É fácil agir corretamente quando sabemos que seremos elogiados. O verdadeiro desafio é manter a honestidade, a ética e o respeito, mesmo quando não existe reconhecimento. São essas pequenas atitudes do dia a dia que definem quem realmente somos. Cada gesto de integridade, por mais discreto que pareça, contribui para construir confiança e fortalecer as relações humanas. Afinal, a reputação pode abrir portas, mas é o caráter que as mantém abertas. Por isso, que a nossa preocupação seja sempre ser uma boa pessoa e não apenas parecer uma boa pessoa.

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1: É módico. Brada, tranquilo. Bem, depois de 40 anos de minha carreira musical, obrigado, senhor Deus.

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1: Saudações aos nossos ouvintes, sejam bem-vindos ao nosso flash informativo. O político Orlando Dias anunciou a desistência da sua candidatura à liderança do Movimento para a Democracia e declarou apoio à candidatura de Paulo Veiga à presidência do partido. Os eleitos municipais do Movimento para a Democracia na Assembleia Municipal do Porto Novo, em Santo Antão, exigiram da Idealidade Portonovense investimentos no setor do saneamento nas zonas rurais. O ministro da Justiça, Presidência do Conselho de Ministros, Assuntos Parlamentares e Comunicação Social, admitiu a necessidade de melhorar as condições de funcionamento do Palácio da Justiça de São Filipe e a deslocalização do cartório. Os moradores da aldeia Piscatória de Monte Trigo, no município do Porto Novo, em Santo Antão, voltaram a queixar-se dos problemas de energia elétrica nesta comunidade, pedindo celeridade no reforço da central fotovoltaica. Os condutores e proprietários de viaturas da Ilha Brava, prejudicados pela suspensão dos serviços de inspeção técnica automóvel, vão poder continuar a circular através do mecanismo de inspeção administrativa da Direção-Geral dos Transportes Rodoviários. A Assembleia Nacional abriu as portas numa sessão carregada de emoção para prestar uma homenagem histórica à Seleção Nacional de Futebol recém-regressada do Mundial 2026. O campeão nacional de ciclismo, Nélio Cruz, afirmou estar preparado para defender o título no Campeonato Nacional depois de conquistar no fim de semana o Pentacampeonato Regional de São Vicente nas provas de fundo e contra-relógio. A Câmara do Porto Novo reagiu com profunda satisfação à distinção do avançado da Académica do Porto Novo, Diana Melo, como melhor jogador do Campeonato de Cabo Verde, considerando um enorme orgulho para o futebol porto-novense. Pelo menos 330 crianças foram mortas

nos últimos 6 meses na guerra no Sudão, a maioria por ataques de drones, anunciou a Agência da ONU para a Infância. Pelo menos 4 pessoas morreram num ataque israelita com um drone no sul do Líbano, informou a Agência Nacional de Notícias, apesar do cessar-fogo em vigor entre Israel e o movimento xiita libanês Hezbollah. E assim colocamos um ponto final no nosso flash informativo de hoje. Mais informações serão atualizadas ao longo do dia. Obrigada pela sua preferência e até já.

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Olá, viva muito, boa tarde. 11 minutos depois de 16 horas nas ilhas de Cabo Verde, é a hora certa do WBFM nessa tarde de segunda-feira, hoje notei, 6 de julho de 2026. Então, aquele abraço a todos, votos de boa semana. Te espero também que já tenha passado um bom fim de semana na paz e na tranquilidade. E que boa, já boa começa essa semana com a tua energia também, com aquela boa disposição de sempre. Pois é, assim mesmo que nos dará início a mais uma edição do programa Tarde dos Ouvintes. O programa é que acontece de segunda a sexta, sempre a esta hora aqui na antena de WBFM. Pois é, certamente muitos estão lá daquele outro lado te acompanhando, então muito obrigado pela preferência, obrigado por estar ali na nossa companhia, então bem juntinhos para mais um programa Tarde dos Ouvintes, que certamente te querer para o resto do dia. Pois é, hoje, logo na segunda hora de programa, ou seja, a partir de 17 horas, não também tem ali, portanto, não também tem ali histórias antigas, contados para nós, mais grande. Logo na segunda hora, não também tem um senhor de 96 anos de idade, se fala de Nenê, de Pai António Mosteiro, portanto, Zona Alta Mosteiro, também contando um pouco de Pai António, de aquele tempo, ali na antena de WBFM, logo na segunda hora de programa. Nessa primeira hora, eu sabia bom que é DJ, até bem perto de 17 horas, então bate a pide música de boa gosto e faz botar de bem animado. Sempre estou aqui na antena de WBFM, o jovem radialista Otavinho Teixeira, até bem perto de 19 horas. Portanto, é 3 horas de tchau animação, entrevista e também nota conta com a participação de nós, amigos ouvintes, que está lá de aquele outro lado te acompanhando. Vamos aqui, está ali te acompanhando na frequência de 104.4, então aumenta o volume do rádio receptor e acompanha o programa Tarde dos Ouvintes. Também um abraço para o que está lá no nosso aplicativo, te acompanhando dentro e fora de Cabo Verde. Então, muito obrigado pela preferência, obrigado por estar ali na nossa sintonia. É o programa Tarde dos Ouvintes na boa Rádio Receptor, nessa tarde de segunda-feira. Então, aquele abraço, boa semana. No tabuleiro, com essa música Nha Vida, na voz de Isidora.

Pois é, Isidora, com essa música Nha Vida, nossa abertura, né? A edição de hoje, desde a tarde da segunda-feira, hoje não tem, 6 de julho de 2026. Sempre enganado. Portanto, a 17 minutos depois do dia, 16 horas nas Ilhas de Cabo Verde, nessa primeira hora de Bussabe Boca DJ, então bata a pedir música de boa gosto. Já na segunda hora do programa, ou seja, a partir de 17 horas, no Tuantei ali, portanto, histórias antigas, que nós é mais grande, hoje o nosso convidado é Nenê, de Pai António, portanto, também contando um pouco de Pai António, ali na antena de WBFM, logo na segunda hora do programa, Nenê, de 96 anos de idade.

Assim, no está termina ali de Obinha, a vida na voz bem bonita, bem confundível de Isidora. Pois é, aquele abraço lá para Landa Nunes, ali na Figueira Pavão, aqui está ali na nossa companhia. Abraço, Landa. Continuação lá de ótima tarde e boa semana. Então, aquele abraço a todos, ótima companhia. Até bem perto de 19 horas, é programa Tarde 2 ou 20, ali na antena de WBFM.

Stalina Merck, na nós, acompanha o nosso grande amigo ouvinte, sempre ligado na WBFM. Pois é, nessa primeira hora, já você sabe, boa que é um DJ, então Stalita espera boa pedido musical.

Lusaliku Jeruzalema. És a Afrotropical Remix 2026. Tanto DJ Pillow. Exatamente, é assim mesmo, boa programa Tarde dos Ouvintes. O programa é que está acontecendo de segunda a sexta aqui na antena de WBFM. E eu estou ali na comunicação, Otavinho Teixeira.

Eu te trazer-lhe Dinamo com essa música Primavera, essa música a pedido de Amigo Ouvinte. Não se fala de Júnior Cimado, que está ali na Santa Cruz, na ilha de Santiago, está acompanhando. Abraço, Júnior. Continuação de ótima tarde e boa semana.

Pois é, Primavera, na voz de Dinamo, eis a música a pedido de amigo ouvinte, Júnior Cimedo, que está ali na Santa Cruz, na nossa companhia, nosso grande amigo ouvinte desde a casa. Então, o programa Tarde dos Ouvintes, já teve perto de 19 horas, já sabe, nessa primeira hora, e Boque DJ, logo na segunda hora, naturalmente ali na antena, um senhor de 96 anos de idade, de nome Nenê de Pai António Mosteiro, que também contando um pouco de Pai António, de aquele tempo ali na antena de WBFM, logo na segunda hora de programa. Bom, nota continua ali com mais músicas, nota traz ali Extreme, com essa música Tempo Sabe. Essa música também lá para António, taxista, que está ali na Mosteiro, na nossa companhia. Aquele abraço, António. Boa semana.

Exatamente, Extrema, com essa música Tempo Sabe, e essa música vai lá para mim, o ouvinte António Taxista, que está ali na Mosteiro, na nossa companhia, sempre ligado na frequência de 104.4. Pois é, 36 minutos e alguns segundos depois de 4 da tarde nas ilhas de Cabo Verde. Então, continua ali com mais músicas.

E onde está ali com nós, saudoso Hildo Lobo. Biografia de um crioulo, essa música também lá para um outro taxista, não se fala de Telo, ele que está sempre na nossa companhia, aquele abraço, Telo, continuação lá de ótima sintonia e um bom trabalho.

Exatamente, a biografia de um crioulo, é a música que vai lá para mim, ouvinte, telo taxista, que está ali na mosteiro, está acompanhando, ele que também está sempre sintonizado na 104.4 FM. Aquele abraço, amigo, boa semana. Pois um abraço também para nós, amigo ouvinte, uma vez mais lá para Lande Nunes, ali na Figueira Pavão, que está ali na nossa companhia. Também um abraço lá para Vani Lopes, ali na Merca. Malta, sim, de feliz, de ter nascido.

Pois é, nós, amigo ouvinte, Landa Nunes, que está ali na Santa Catarina de Gerfogo, portanto, está mandando um boa tarde para ser primo Nuno na Chá da Furna. Pois é, nessa primeira hora, caro amigo ouvinte, já vou saber bom que é o DJ, então continua a pedir música de boa gosto, já logo na segunda hora, ou seja, a partir de 17 horas, dentro de 16 minutos. Eu também tenho ali histórias antigas, portanto hoje o nosso convidado é Nené de Pai António Mosteiro, de 96 anos de idade, que também contando um pouco de Pai António, de aquele tempo, ali na antena de WBFM.

Pois essa aí é mais a demora. Então eu te trazo ali Garria com essa música Bumbum na Peto, é pedida de amigo ao vento. Não se te fala de Landa Nunes, que está ali na Figueira Pavão, na nossa companhia.

Pois é, sempre nos atrás ali a nós, a mais grande ali na antena de WBFM, para contar um pouco de tempo antigo, a segunda, quarta e sexta-feira. Portanto, sempre as segundas, quartas e sexta-feira nos atrás as histórias antigas que nós, a mais grande ali na antena de WBFM, logo na segunda hora de programa. Apesar que grandes grandes poder falar-se tá pouco, mas não te faz possível, não te procura. Portanto, hoje nós convidado é Nené de Pai António, ali na antena de WBFM, logo na segunda hora do programa.

Garré, com essa música Bumbum na Pé, tu és a música pedida de amigo ouvinte, Land Nunes. Pois um abraço também lá para Ima, na Cava Figueira, ele que...

Está ali nesse local de trabalho, na nossa companhia. Aquele abraço, boa semana. Também um abraço lá para a Nenezinha, ali na Pai António. Abraço, Nenezinha.

Pois é, no Santa Caminha para 17 horas nas Ilhas de Cabo Verde, é programa Tarde dos Ouvintes, programa esse que acontece da segunda à sexta, sempre a esta hora aqui na antena de WBFM. Programa esse a partir de 16 horas, até bem perto de 19 horas, portanto é 13 horas de show animação, entrevista e também nota conta com a participação de nós, amigos ouvintes.

Então, é programa Tarde dos Ouvintes, portanto hoje infelizmente nunca também tem programa Factos do Dia com o jornalista Edmilson Vieira, portanto por motivos que nós, colega, está um pouco, está doente, portanto está com angina e alguns problemas aí, é por isso que hoje...

0: não é possível, não tem programa Factos do Dia na antena de WBFM, então melhores, breve recuperação para nós, colega Edmilson Vieira. Portanto, é programa Tarde dos Ouvintes, na boa rádio Receptor. Agora sim, não te mantém ali, portanto, histórias antigas, ali na antena de WBFM. Hoje nós convidado é Nenê de Pai António Mosteiro, de 96 anos de idade. Ele que se vem contando um pouco de Pai António, de aquele tempo, ali na antena de WBFM.
1: Olá, muito boa tarde para boa cara amigo ouvinte que está lá de aquele outro lado te acompanhando nessa tarde. Então hoje, nessa edição de hoje, nós também conhecemos um senhor de Pai António, de nome Nenê, que se vem contando um pouco de tempo antigo ali na antena de WBFM. Boa tarde, Nenê.
2: Boa tarde.
1: E Nenê, é de onde?
2: Nenê de Pai António.
1: Eu nasci ali, eu criei ali.
2: Nasci ali, criei ali, minha família me deu ali. De família própria também, outro lá para Copigueira e vamos ser trazer. É que eu sou de Lina, para Antônio, que não tem família, tem família, de família cheia.
1: E Nenê, modo que era o nome de Pupai e Bumai?
2: Minha mãe chama Diana.
1: Tudo é de Pai António?
2: Tudo é de Pai António, tudo é nós é de ali. E nós é de ali, mas tem família, não sei, trans não tem família.
1: E Nenê, você está lembrando que ano nesse?
2: Nesse ano 30.
1: 30?
2: 30. Canto de 30 agora se esquecer.
1: Eu tenho 90 anos.
2: Não, 90 e tal anos.
1: Você nasce próprio ali na Pai António?
2: Nesse do ali. Não, nesse é de mim, ele que nasce. Ele que nasce e minha pai também de ali, minha mãe de ali, e tudo que ele é, minha dona, tudo é de ali.
1: E Nenê, modo que era por casa ou casa de meus pais, quando era menino?
2: Não, quando era menino, nossa casa que eu te contava, era casa de pedra, aquele cozinha de pedra, cobrir com carapate, às vezes nem bater trompada na serra, para vir cobrir o que tinha trompada. E te cobrir só com carapate. Dentro, te passar as águas dentro da água. 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
1: Aquele tempo então que casa era de pedra, coberto de palha, ou então carapate.
2: Sim. É simples. E coberto de palha e que tem a porta. Às vezes, você toca bem de noite, se limar e entra dentro de casa, porta que tem, e você ponta, toca manche.
1: Exatamente, então nos fala ali com o Nenê de Pai António Mosteiro, que está contando um pouco de Pai António daquele tempo. Nenê, modo que os pais está fazendo para sustentar a família na casa naquele tempo?
2: Não, não é que tá, e as águas que tinha, as águas de ano, que a vitrava por algum chuvinho assim. Mas a água que tinha, nós e que tinha aquele nós direita, que tinha maneira, nós maneira era pede. Era pede. E lutava com palha, com lenha, tá bendita na igreja. 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
1: Mas a morte não se leva bem? Ribado de umbro ou não se tinha algum burro?
2: Ribado de umbro, está com a cabeça, e ribado de umbro está baixo, não é para de carro, cotinho, nada, cotinho. E ribado de cabeça, está. Por rosto, para
1: E Nenê,

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0: 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Hoje, é que hoje também o mundo fica um bocado bicudo, como hoje fica e às vezes alguém mais novo está passando a de alguém de minha idade que está para manter, que está salvado, que está nada, o mundo fica estranho.
1: Exatamente, nós estamos falando ali com o Nenê de 96 anos de idade de Pai António, ali na antena de WBFM, que se contando um pouco de Pai António, o mosteiro daquele tempo. Nenê, vai à escola?
0: Não, não tem boca dentro de escola. Uhum. Não tem terceira classe.
1: E onde era a escola ali?
0: Não, na nossa escola era em António Mané Santo.
1: Não, onde ali?
0: Na Peixoá, uhum. E que tinha uma escola que se chamava-se Homem Senhor Pedro, uhum. e minha pai que tinha curso para formar na escola, quando tinha bem, a mim também bem pica, que tinha material para a escola, um fugi de escola, quando eu fugi de escola, ele bem, e ele manda outro ficar para a Mônica, uhum. Para a cidade de escola, ele bem, e bem, é para chega por na escola, mas de ser castigado, e bem, dá-me um pedra, diz pedra que está para do pedra lata, uhum. É daquele pedra que te escreve, e com aquilo, que tinha maneira de comprar um caderno, um curso, e que tinha um curso.
1: E você lembra de professor?
0: Não, como é esse professor que disse para o senhor Pedro?
1: Senhor Pedro.
0: Senhor
1: ele
0: Pedro. Morre. Não, morre assim. E casaram com o filho de babá de Peixoá, e senhor Pedro, uhum. Sim, era grande professor.
1: Eu te lembro também de Dia de Queque?
0: Dia de Queque, igual ele é de igreja. Uhum. Ele também era bom professor.
1: Uhum. Era bom. Sempre então sem novidade, mas era bom professor.
0: Não, é bom professor. Uhum. Bom professor e era um homem sempre de respeito, e trabalhava na escola de respeito. Dia era um homem de valor.
1: E se um aluno fazer um curso mariado na escola, e que castigo que estraba? Que tipo de castigo?
0: Não, o castigo que tinha.
1: Estraba algum cupom?
0: Não. Aquele te dá assim a barra, que estraba. Me próprio me lembra. Me lembra.
1: E eu levo ele também.
0: Lembra que chegou tarde. 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Beijo, escola, beijo é picado. É complicado.
1: Uhum. Nenê, quando era menino, e com que idade que começa a trabalhar?
0: Não, me bairro de beijo com menos idade. Na 40, para menino de 10 anos. Uhum. Bom, que eu tenho recurso, para homem 40 anos, que eu tenho recurso, para muito beijo. E minha pai lê bem, e estava antes de juntar a minha era inteligente, esta ponta de juntar a estaca. Juntar a estaca está marcando dia. Entendeu? Mas a mim começa a trabalhar de menino. Uhum. Que tá vendo?
1: Exatamente, nós estamos falando ali com o Nenê de Pai António Mosteiro, que está contando um pouco de Pai António daquele tempo. E Nenê, qual é que é o primeiro trabalho? Que trabalho ali na zona? Qual é o primeiro trabalho que pega na ele? Que bo fica a trabalhar na ele? Tinha o tempo?
0: Não, para tinha o tempo, comecei a trabalhar no Monte Velho.
1: Ah, no Monte Velho?
0: Não, comecei a trabalhar no Monte Velho, menino, de 9 anos entrar na dele, mas bem comecei a trabalhar e minha pai vem pôr na trabalho diretamente, depois quase que me apanhar. Quando me bateu a escola, e bem pôr na trabalho, depois quase que me apanhou 20 anos. Uhum. 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Para um burcão também, péssimo para subir. Está subir para o burcão, está atrás de conta, está bem no pico, naqueles cabos, outro bem dele. E já era vida castigado.
1: Exatamente, você fala ali com o Nenê de

0: Pai António, ali na antena de WBFM, que está contando um pouco de Pai António, mosteiro daquele tempo. Agora também falando um pouco de zona de Pai António, de antigamente. Onde que Pai António era naquele tempo? Tinha tio casa?
1: Não, não tinha casa. Casa própria e coisa de mundo era diferente. Uhum. E que casinha de palha, que tinha casa de carapate e casa de pedra. E era qualquer casa, sem porta, sem nada.
0: Que tinha condições, né?
1: E que tinha condições, né? Uhum. Condições do cotão de panha vai.
0: Se chuva bem, algum e tempo,
1: sim. Digo, chuva bem, quase na medida. Às vezes, te recorda na barra, hora que chuva está pinga, te corta que carapate, te corta que braco, passar daquele braco para chuva que molha tanto. Uhum. Sim, vida mareado.
0: E, Nenê, onde que se apanhava água naquele tempo antigo? Tinha fonte ali ou era no Ribeiro?
1: Não, a mim batrobadia na Bahia, né? Batrobadia na Bahia, quinta badia, naquele lá que vem para a igreja, para bem coisa, mas nós, o que chuva bem, a água tomou na Ribeira, do tomou na Ribeira, está a gravata areia, está aquele lago. 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Vida é vida, mas. E era vida castigado. Uhum. Sim?
0: Castigado.
1: E tela.
0: Exatamente. Nenê, que está contando um pouco daquele tempo antigo. Então, muito obrigado, Nenê, para essa oportunidade, para estar comigo ali. Te fala daquele tempo antigo. De nós, Pai António Mosteiro, certamente que tinha luz também.
1: Na luz é normal, bom, luz bem, tem poucos anos. Poucos anos atrás.
0: Poucos anos tu usava, põe-nos a lumiaba de noite.
1: 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Sim, assim que, dia de noite era assim que te arrumar.
0: Sim. E Nenê tinha caminho para outros anos, ou seja, para baixo, para a igreja, era tudo a peça.
1: Não, tudo a pé, que bastante caminho péssimo, que tinha caminho.
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0: Só a pé?
1: 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Que tem muito recurso, trânsito a pé. 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
0: E, Nenê? Você lembra de primeiro carro que chega ali na zona? Ali não. Na zona alta ali?
1: Não, então lembra assim. 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
0: 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Modo que Gentes de zona te ajudava o companheiro naquele tempo?
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1: Não, aquele tempo. Tempo velho que acaba.
0: Que acaba, exatamente. Não se fala com o Nenê, ali na antena de WBFM, que se contando um pouco de tempo antigo, principalmente ali de zona Pai António Mosteiro. Tinha café. Naquele tempo antigo ali na zona?
1: Não, tem ainda. Café, tá?
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0: Exatamente. Então aí, Nenê, que está contando um pouco daquele tempo antigo, portanto, ali de Pai António Mosteiro. 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
0: Exatamente, não se fala com o Nenê de Pai António, Mosteiro.

0: Ali na antena de WBFM. Agora também falo um pouco de trabalho, agricultura e criação. Modo que era um dia de trabalho ali na Pantone, quando era rapaz?
1: 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Uhum. 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
0: E nenê, modo que eu estava a fazer ba, quando tu tinha seca, um exemplo? Tu tinha seca naquele tempo?
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0: 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E tudo alguém já está sabendo, né?
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1: E nenê, como é que você acha de que as casas de Gossim comparado de que esse tempo?
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1: Casa de Gossim está mais.
0: Não, que
1: mais bem feito?
0: 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E hoje é pouco alguém quase que tem prédio. E que mora bem. 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
0: 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E árvore tem cheio.
1: Como é que você sente falta dele na Pai António? 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
0: Bom, que igual.
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0: Não,
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0: 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E hoje em dia. E o médio que tinha.
1: Mas,
0: médio que tinha, né?
1: Médio essa brincava reis ali. 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
0: Reis? Coisa que é
1: rei. Rei é uma tradição?
0: Não.
1: Exatamente. E mulheres? Tu trabalhava naquele tempo?
0: Não. Não, trabalhadeira. Que

0: Quem conhece tudo é trojano.
1: Homens também?
0: Não, homens também quase quer bem. 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Hoje gosto de trabalhar. Homem tá trabalhar. Mas com o dinheiro na dedo do mas isto é que ele depois de ouvir a hora. 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Ele tá pega às vezes 8 horas e tá larga 2 horas.
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0: Sim.
1: Eu te lembro primeiro dinheiro que eu pego na mão?
0: Não, que igual. Quase que até dá para lembrar.
1: Primeiro dinheiro que eu pego na mão naquele tempo?
0: Não,
1: eu vou trabalhar, já que eu recebo aquele dinheiro?
0: Naquele só na Portugal que eu recebo.
1: Ali, em Yoka?
0: Não.
1: Ali era pouco?
0: Não. Lili que te conta. Lili que te conta. Lili, alguém vai trabalhar de alguém e pegar que um dia trabalha.
1: Era 3, 4 escudos.
0: Não, e era 3 escudos. E bateu 8 escudos.
1: Exatamente, não se fala ali com o Nenê de Pai António Mosteiro, que está contando um pouco de Pai António de aquele tempo. Agora te falo um pouco de relacionamento e família. Certamente eu tenho alguns netos.
0: Não é que eu estou contando?
1: Tio,
0: tenho alguns netos.
1: Netos, bisneto?
0: Neto, bisneto. Filho, neto, bisneto. Tudo tem que tirar. Tem que até... Nunca te remolar tudo.
1: Sempre botar desse conselho, ah? Para o direito.
0: Não, quero obrigado. Quero obrigado. Ainda tem, ainda tem. Ainda tem, ainda ciência. Se dando aquela brincadeira. É que.
1: Exatamente. Portanto, quando é botar xinte, a hora que botaste junto com famílias ali na casa, para sentir feliz.
0: Bom, e sabe próprio, sabe. Que alguém está para...
1: Exatamente.
0: Alguém pede ser companheiro.
1: Principalmente cuidado.
0: Sim, tu cuida com companheiro. É grande coisa. E sabe. E tem coisa que tu dá para... Sabe. Para alguém ficar sustupido.
1: Que vizinho que eu tinha naquele tempo, que eu nunca te esqueceria nunca?
0: Bom, que legal.
1: Naquele tempo, vizinho que eu tinha, que eu nunca te esqueceria?
0: Não, aquele... E tudo de ali, e quermete o vizinho que tinha, já que até esqueci dele.
1: E Nenê, modo que você gostava para a família lembra de nhon no futuro?
0: Bom, no futuro, não sei.
1: Para mais frente. Modo que você gosta para a família, tá fica até lembra de nhon no futuro?
0: Não, que ele lembra e já está no lado familiar, mãe. Para amor de ele que te jube caminho para ele lembra de mim.
1: Pra, e Nenê era uma grande pessoa, era amigo de alguém?
0: Não, quer dizer,
1: exatamente.
0: Aquele que ainda tem, ainda tem alguns alguém que está para próprio. Está para uma minha mão alguém.
1: Exatamente.
0: Sim. Para nunca estou prendendo ninguém, nunca estou maltratando ninguém, já, e que lá, olha, alguém tem que andar direito para ficar direito.
1: Pai António está de Gocinho, Gocinho também sabe de aquele tempo, hein? Tinha casas, tinha alguém?
0: Não, porque o Pai António e troca.
1: Se desenvolvido?
0: Que ele desenvolve.
1: Não só Pai António, pode falar tudo lado.
0: E tudo lado, Peixoar, Pai António, Cova, e tudo cá.
1: Bom, nós também entrando no último tema, das histórias antigas, ali com nós, Nenê de Pai António. Agora também fala ali de sabedoria de vida e mensagem final. Qual que é o segredo para viver esses 96 anos de idade?
0: Bom, querer...
1: O teu saúde?
0: Depende de remuneração de vida na 90 anos de idade. E aquele conteúdo, um alguém já está naquela idade, a hora é poder conversar, ter um conversa... Que ele quer que conversa assim, para morrer.
1: Sair fora caminho.
0: De que cabeça que está dela, lembra tudo enquanto. É assim?
1: E alguém grande, está pouco.
0: Está pouco.
1: Para morrer. Nós, a semestre foi nós jovens, hoje em dia é difícil, chega aquela idade, é que é fácil.
0: Não, conforme. Não, aqui nunca estou para nada, para morrer, conforme alguém.
1: Para morrer, eu que sabia assim, eu chegava ali.
0: Exatamente, nunca sabia. Hoje alcança a idade.

0: Outro também pode ser o mesmo. Isso.
1: Não está a chamar mundo de gossin está mais melhor ou pior?
0: Que já aprendeu é?
1: De antigamente.
0: Já aprendeu é. E de antigamente. E o mundo de hoje é diferente. E que está da própria. O mundo de hoje é um, o mundo de bem é outro. Há alguém que está de anão e tem respeito para anão. Há alguém que tem respeito para anão. E já, e quase hoje tem um filho que não tem, que está fazendo aquela ideia de respeito para anão.
1: E modo que não está hoje o futuro de Zana de Pantone?
0: Aquele bom que sabe, aquele do que está para bom. Esse futuro enorme. Enorme, com a fome do bairro, assim, e zona de Udano. Do andar mal, do ficar mal, do andar direito, do ficar direito.
1: Que mensagem que você tem para jovens que estão assim, estão saindo de mosteiro para ir para o estrangeiro?
0: Não, primeiramente, quem está para pôr junto na cabeça, para ir. Para você sair de ser terra, para a terra de alguém, para o juiz, para trabalhar, para respeitar ser terra. O que trabalha, para ajudar ser terra, entende? E que mensagem? Para mim, de alguém, toda vez que ele vai, é obrigatoriamente trabalhar com respeito. Sim? É bom dizer sim.
1: Neném, então, bota. Você se sente feliz?
0: Não, graças a Deus, nem medida que não tem nem, nem idade que não tem nem, não sou direito. Graças a Deus.
1: Pois é, Neném, então, muito obrigado pela conversa. Só para terminar, em poder terminar, te pedi um benção e um último. Portanto, qualquer mensagem final, Cotarixa.
0: Ah, mensagem então, obrigado. Obrigado para tudo jovem, para tudo que é grande, para o badreto, para o andar direito, para tudo que fica direito, para tudo que é jovem, por exemplo, para tomar medida, para ter respeito, anda com respeito, para tudo que anda no direito. Para morrer, sem aquele do Canadá, do tem que andar com respeito, para do companheiro do valor. Esse trabalho. Você quer nunca te viver.
1: Exatamente assim, nós estive ali com nós, Nené de Pai António Mosteiro, que contando um pouco de zona Pai António, Nené de 96 anos de idade, ali na antena de WBFM. Obrigado, Nené.
0: Obrigado igualmente, para tudo que usa corre direito, para nada que atrapalhando, para tudo alguém pôr o juiz na cabeça, pelo andar direito, para poder ficar direito. E aquele. Ok, obrigado.
1: Exatamente, então, nós esteve ali com nós, Nené de Pai António Mosteiro, de nós Zona Alta, Nené de 96 anos de idade, que contando um pouco de tempo antigo, principalmente de Pai António, ali na antena de WBFM. Então, aquele abraço, Nené, e também a tudo, familiares, mais vida, mais saúde, que é mais importante. Portanto, é programa da tarde dos ouvintes, até bem perto de 19 horas. Já sabe, a partir desse momento, retoma ali nós a animação. Então, continua a pedir música de boa gosto. Já sabe, ali na comunicação, Otavinho Teixeira. Lote Rocha com essa música, benção. Aquele abraço, Nenê, continuação de ótima escuta.

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1: Exatamente, benção, benção, na voz de Lote Rocha. 9 minutos e alguns segundos depois de 18 horas nas ilhas de Cabo Verde. Nota, continua ali até perto de 19 horas. Continua a pedir música de boa gosto e fazer boa tarde bem animado. Nessa tarde da segunda-feira, hoje notei 6 de julho de 2026. Calibração, boa semana. Nota Trasilinosa, Boogie Martins, com essa música no Cré Cimen. Essa música também lá para. Portanto, lá para Vani Lopes, que está ali na América, na nossa companhia.

Bom dia, Martins, com essa música No Crescimento. Essa música foi lançada no ano de 2024. Essa música que vai lá para Vani Lopes, que está ali na América na nossa companhia. Pois é, programa Tarde dos Ouvintes, continua ali até bem perto de 19 horas. Também nos cumprimenta a nossa amiga ouvinte, Guilhermina Rosa, que está ali na Corvo, na nossa companhia. Pois é, Guilhermina, infelizmente aquela música que me pede, portanto, nunca está conseguindo nesse momento, e por isso tenta pedir um outro lá. Caso não tenha ele, certamente está pôr ele no ar. Já não está ali com Maísa, com essa música Distância. Pois é, ali também para a Turquinha que está longe, longe, claro, longe de companheiro. Que está distante. Fazer um abraço lá para Mary Canuto, ali na América, nosso grande amigo ouvinte. Abraço, prima Mary, e também a todos familiares.

Pois é, Maísa Coesa, música Distância. É programa Tarde dos Ouvintes, até bem perto de 19 horas, nessa tarde da segunda-feira, hoje no 6 de julho de 2026. Nota Transilinosa Cris Centeio, com essa música Vida de Merca, essa música pedida de amigo ouvinte, Guilhermina Rosa, que está ali na Corvo, ali na Mosteiro, na nossa companhia. Aquele abraço, Guilhermina. Pois é, hoje infelizmente nunca tem programa Factos do Dia com o jornalista Edmilson Vieira, porque indicação que não tem com nós a colega Edmilson, portanto hoje não é possível porque está doente, com um pouco de gripe. Até porque há dias também, por exemplo, me passa mal, então uns 13 dias, portanto, com a gripe, que até consigo falar nas melhores condições na rádio. Mas faz possível e agora está mais melhor, mas hoje, portanto, Edmilson Vieira, que está na antena, por motivos de estar com um pouco de gripe, e então melhores. Breve recuperação para nós, colega, portanto, Edmilson Vieira, Lady WBFM.

Cris Centeio com essa música Vida de Merca, EPD de Guilhermina Rosa, que está ali na Corvo na nossa companhia. Nosso grande amigo ouvinte de WBFM, então muito obrigado por estar ali na nossa companhia. Abraço a Turinhos ali na casa. Pois é, caro amigo ouvinte, continua a fazer botar bem animado, continua ali bem juntinhos até bem perto de 19 horas. Que não está ali conosco, Tony Fica, com essa música Intive um Sonho. Um abraço também lá para Zeni Silva, o taxista Zeni, continuação lá de ótima sintonia.

Tonese de Lalaco, essa música recorda, pensa, pois é, no terreno vale votos de a continuação de ótima sintonia nessa tarde de segunda-feira. Da senhora que já o tem passado um bom fim de semana na paz e na tranquilidade. E também, é claro, que já começa essa semana com a tua energia, também com aquela boa disposição de sempre. Sempre na sintonia amiga de WBFM, a melhor companhia de segunda a segunda. Pois é, hoje infelizmente nunca tem programa Factos do Dia com o jornalista Edmilson Vieira, por motivos que nós colegas estão um pouco, portanto, está com a gripe. Portanto, hoje não é possível, não tem programa Factos do Dia, indicação que tem com a nossa colega desde rádio Edmilson Vieira. Portanto, há dias foi vez de mim, há dias também eu estava mesmo gripado, mas agora está mais melhor.

Mas agora sempre segunda, quarta e sexta-feira, não te trazem histórias antigas ali na antena de WBFM, com nós a mais grande, mas pessoas de idade, digamos assim, está pouco, mesmo pouco, mas não te fazer possível de trazer nós grandes ali na antena de WBFM para contar um pouco de tempo antigo, sobretudo de César Zona.

Eu não falei com a Pato, essa música mulata. Continua bem juntinhos, até bem perto do dia, 19 horas.

21 minutos para 19 horas nas Ilhas de Cabo Verde. Pois é, 19 horas no Tacoloca, então 5 minutos para 19 horas no Tacoloca, ponto final, nessa edição de hoje. Programa Tarde dos Ouvintes, que até acontece de segunda a sexta, a partir de 16 horas, até bem perto de 19 horas. Portanto, 13 horas de show animação, conversa sabe, também entrevista. Nota conta também com a participação de nós, amigos ouvintes. Pois é, ainda é tempo, caro amigo ouvinte, para pedir música de boa gosto. Um abraço também para nós, amigo ouvinte, portanto, nós, bicho, a nós, nenezinho ali de Queimada Guincho, que está ali na nossa companhia. Também abraço lá para Janinha, ali na relva. Um abraço também para Andelina, ali na Feijoal. Abraço, Andelina, ótima tarde. Também nós, a grande shot, Quinquim de Queimada Guincho, ele que sempre sintonizado na WBFM. Aquele abraço, shot.

Exatamente, Ai Minha Mulata. Pois é, assim mesmo, o WB FM, boa, melhor companhia de segunda a segunda. Pois um abraço também lá para Fátima Lourdes Andrade, ali na Portugal, que está ali na nossa companhia. Também te cumprimenta João Pina, nosso amigo de Ponta Verde, zona norte de São Felipe, que também está ali na Portugal, na nossa companhia.

Então, aquele abraço a todos, certamente muitos estão ali aquele outro lado te acompanhando. Quando é assim, não te falo, obrigado pela preferência, obrigado por estar ali na nossa companhia.

preocupar-te-se passando de nós, amigos ouvintes, porque sem eles nós é que nada. Não te atrasa ali, MC Tranca Folha.

Bom, caro amigo ouvinte, minha parte é tudo para hoje, nessa tarde da segunda-feira, 6 de julho de 2026. Então, muito obrigado a cada um de vocês que acompanha nessa edição de hoje, primeira peça da semana. Pois é, programa Tarde 2 ao 20, está regresso amanhã, mesma hora ali na mesma estação emissora, portanto, ou seja, a partir de 16 horas até esta hora. Já sabe, Otavinho Teixeira, que esteve ali na comunicação, um grande abraço, até amanhã e continuação de boa semana. Já tinha ali avisado e para boa que só agora entra na nossa companhia. Portanto, hoje, infelizmente, nunca tratei programa Factos do Dia com o colega da rádio, jornalista Edmilson Vieira, porque está com um pouco de gripe. É por isso hoje que tem programa Factos do Dia ali na antena de WBFM. Então, melhoras para nós, Edmilson Vieira. Então, um grande abraço. Amanhã, não te estarei de volta para mais um programa Tarde 2 ouvintes.

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